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0: 10:07.
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0: 10h32.
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2: 10h36.

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0: 11:32.
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5: Meia-noite e 6.

0: 6:33.
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0: 6:36.
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2: Uma e seis.

0: 1:32.
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3: 1:34.
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2: 2 e 3.

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2: 2:11.
3: Simão!

0: Uma salva de palmas para o Wesley Safadão!
1: 2h20.
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0: Obrigada!
1: A verdade é que eu sou pagodeiro e tu não é.

0: 2:33.
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2: 2:34.

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0: Obrigado.
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2: 3:26.

0: 10:32.
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0: 3:33.

0: salva de palmas para o Wesley Safadão!
1: 3h56.
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2: 4 e 7.

0: 4:32.
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0: 4:33.

0: Pode bater palma e fazer barulho, Brasília!
1: Quatro e quarenta.

0: Valeu, Jorginho.
1: Valeu, cara.
0: Agora foi,
1: papai. O que você fez com a dona Maria pela
0: tua casa? Deixa eu namorar sua filha, dona Maria. Fala comigo.
1: Jorge Thiago Bravo.
0: É nóis. Valeu, papai.
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0: vozinho gostoso danado.
1: Queria pedir só uma palhinha. Só uma palhinha daquela.
2: Opa, João. Eu sinto falta de você.
1: É você.
2: Mas não perdi.
1: Só refrãozinho.

0: salva de palmas pra Pablo aí.
1: Obrigado, pra nós.
0: Pablo agora é um cidadão de Serrita, da vazinha dos Gomes, da família.
1: Obrigado. Obrigado,
2: filho. 4:57.

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1: 5h20.
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1: 5h40.
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1: 5h42.

Iniciamos mais um dia com a graça de Deus, com a proteção da Virgem Maria, nossa mãe, e sob a luz e o amparo do Espírito Santo. Coloquemos todas as nossas alegrias, preocupações, coloquemos no coração do nosso Deus mais esse dia que Ele nos dá para a nossa vida, para a nossa existência, para que nós sejamos seus filhos e filhas muito amados. Com muita confiança, vamos rezar. Senhor, no silêncio deste dia que amanhece, venho pedir-te a paz, a sabedoria, a força. Quero olhar hoje o mundo com os olhos cheios de amor, ser paciente, compreensivo, manso e prudente. Ver além das aparências teus filhos como tu mesmo os vês, e assim não ver senão o bem em cada um. Fecha meus ouvidos a toda calúnia, guarda minha

língua de toda maldade, que só de bênçãos se encha meu espírito, que eu seja tão bondoso e alegre, que todos quantos se achegarem a mim, sintam a tua presença. Reveste-me de tua beleza, Senhor, e que no decurso deste dia eu te revele a todos. Ave Maria, cheia de graça, o Senhor é convosco. Bendita sois vós entre as mulheres, bendito é o fruto do vosso ventre, Jesus. Santa Maria, Mãe de Deus, rogai por nós, pecadores, agora e na hora da nossa morte. Amém. Cheios de amor e confiança, rezemos. Pai nosso que estais nos céus, santificado seja o vosso nome. Venha a nós o vosso reino, seja feita a vossa vontade, assim na terra como no céu. O pão nosso de cada dia nos dai hoje. Perdoai-nos as nossas ofensas, assim como nós perdoamos a quem nos tem ofendido. E não nos deixeis cair em tentação, mas livrai-nos do mal. Amém. Que o Senhor nos abençoe e nos proteja neste dia contra todo mal. Em nome do Pai e do Filho.

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1: 6:19.
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1: 6:22.
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1: 6:24.
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0: Valeu, galera!
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1: 6h40.
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0: gostou, obrigado, barulho? Gente.
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3: 6:49.

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1: 7 horas e 30 minutos.
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10: 7:35.

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0: Faz barulho, brasileiro!
1: Assim, rapaz, apesar do clima frio, mas o brasileiro é quente de verdade.

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Excelente semana! Tá começando mais um Bom Dia da Mais nesta segunda-feira. Para você iniciar a semana com o pé direito, prazer imenso, André Luiz, junto com você. E uma semana de muitas possibilidades. Olha, é importante você se planejar porque a semana só está começando. Ai, que felicidade estar com você aqui sempre nas ondas do rádio em 87,5. Eu adoro segunda-feira porque segunda-feira começa um novo ciclo, novas oportunidades para você poder aproveitar de verdade, fazer tudo aquilo que você não fez ainda. Então é importante você se focar, seja focado e vá em frente que tudo vai dar certo em sua vida. Uma ótima semana para você, começando muito bem o nosso programa de hoje. A partir de agora, o nosso WhatsApp tá liberado, que é o 3427-2325, para você mandar seu alô, o seu beijo, o seu bom dia para quem você quiser. Tá chegando Turma do Pagode. Viva a vida!

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tá aí pra você então, Tiaguinho, tá vendo aquela lua, tá na mais, tá bom demais, nessa manhãzinha maravilhosa, pra você aproveitar o dia e com força total, sabe, sacudir a poeira, dar volta por cima, pensamentos positivos, que tudo, tudo na sua vida vai se transformar, pode ter certeza disso, né? A vida é tão curta e você tem que aproveitar cada instante. Olha, você vai mandando sua mensagem nessa manhã da mais, no 3427-2325. Eu tô aqui, ó, prontinho pra atender você com todo carinho. Já tem a sua participação. Então vai mandando mensagem aí. Daqui a pouquinho tem informações pra você. Daqui a pouquinho tem muita coisa legal aqui na Rádio Mais, porque aqui toca muito mais sucesso.

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1: Muito bem, de volta, tá na mais, tá bom demais, bom dia pra você, obrigado pelo carinho, passou por aí Eduardo Costa, agora 8 horas e 46 minutos, esse feriadão maravilhoso aí, é feriadão maravilhoso, hein? Pra você, muito bom dia, obrigado pelo carinho, pela sintonia, bora aqui, bora meu povo, porque hoje você vai mandando mensagem aqui, ó, no 3427-2325. Feriadão, dia das crianças hoje. Você tem sua criança em casa, olha, valendo duas bikes maravilhosas hoje, inclusive, né? Eu sorteio essa semana, tá? Dá pra você se inscrever aí, ó. Bota a molecadinha pra falar aí, se você tiver, né, filhão em casa, ou neto, ou sobrinho, manda a molecada, gente, ó. Minha bike é mais, tá? Manda aí, ó, mensagem de áudio, minha bike é mais. Caso André Luiz não tenha, viu, não tenho aqui em casa, o neto, ou meu afilhado, ou meu filhão, filhona, faz o seguinte, você pode mandar sua mensagem.

Mensagem, viu? Pra você falar assim, André Luiz, olha, é o seguinte, minha bike é mais, tá? Minha bike é muito mais. São duas bicicletas. Tem bicicleta masculina e feminina também pra toda criançada durante essa semana. Combinado, gente? Olha, 8h47. Tá liberado o nosso zap pra você mandar sua mensagem maravilhosa hoje, inclusive, né? Vai chover, será? Daqui a pouquinho tem o tempo e a temperatura também. Que mais aqui, ó? Também dia de Nossa Senhora Aparecida. Mas olha...

maravilhoso, viu? Toda vez que eu chego na Aparecida, eu me derreto em lágrimas. O negócio é poderoso, viu? Um ambiente muito, muito bacana. O que mais aqui? 8h48 agora? Muita fé, né? Muita fé. Ó, daqui a pouquinho tem pra... verdade, tem as notícias aqui, ó. Nossa senhora, tem de notícia hoje, impressionante, viu? Final de semana, pra você que tá turistando aqui pela cidade, daqui a pouquinho já começa... Ontem a pessoa já começou a subir ontem, né? Ontem já começou a subir, hoje também começa a subir aí. Vou falar pra você se vai ter trânsito ou não, viu? E uma hora de pico aí também, pra você subir a serra. Combinado? Daqui a pouquinho, ó, tá chegando mais participações aqui na Mais, hein?

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1: Muito mais sucesso pra você, tá na Mais, tá bom demais, né? Mandando seu alôzão aí no 3427-2325 nessa manhã maravilhosa, segunda-feira, feriado. Muita gente de folga hoje, hein? Ê, coisa boa! É, rapaz, eu falo pra você o seguinte, viu? Tem muita gente de folga hoje, muita gente trabalhando também, né? Ganhando pão de cada dia. Isso que é importante, não é verdade? Olha, eu não... Né? Não quis ficar em casa hoje, não. Falei, não, vou trabalhar hoje, eu vou quintar. Aliás, né? Sábado eu acabei não vindo. Fui pra São Paulo, peguei o contrafluxo. Imagina, viu? Que tem... Tinha de gente descendo no sábado ainda. Rapaz, foi o dia inteiro, né? Descendo a serra aí, mas que bom. Bom mesmo, olha, deixa eu falar pra você o seguinte. Deixa eu mandar um grande abraço, o pessoal tá mandando mensagem aqui. André Luiz, bom dia, tudo bem? E seu Coringão? Não fala do Corinthians hoje. Olha, eu me abstenho. Não vou falar do Corinthians.
2: Potência!
1: Não vou falar, pelo amor de Deus. Não fala, não.
3: Palmeiras!
1: Pelo amor de Deus!
4: Surge ao viver de imponente, no gramado em que a luta o aguarda.
1: Tá bom, chega, tá bom. Vocês estão felizes hoje, palmeirenses?
2: Potência!
1: Manda, manda, manda.
5: E o nosso futuro prefeito? Por enquanto não vou falar nada, só...
1: Para com isso!
5: Pega a nossa hino aí!
1: Ó, tocando um hino bastante hoje.
5: Não adianta nem falar nada, eles ficaram de quatro à nossa frente mesmo. Não tem o que falar, hein? Não pode nem correr, hein?
1: Para com isso! Chega, produção, pelo amor de Deus, para! Vai, Corinthians! Vamos tirar sarro, vamos, vai. Pode tirar sarro hoje, fica à vontade aí. É, eu vim só pra isso hoje. Rapaz, aqui eu não fujo da raia não, viu? Eu prometi pro Jorgeão, nós apostamos o quê? Ele apostou uma tubaína, eu apostei duas no Corinthians. Agora perdi, né? Vou pagar as duas tubaínas aí pro nosso amigão. É, Jorgeão. Vai perder mesmo, é tubaína, viu? Aqui não tem, não. Alô, bom dia.
6: Bom dia, André Luiz.
1: Oi, bom dia.
6: Um bom feriado. Um dia abençoado aí pra você.
1: Amém.
6: Trabalhando
1: pra você
6: hoje
1: também,
6: né?
1: Firme e forte.
6: Daqui a pouco também eu vou dar uma trabalhada também.
1: É isso.
6: Então, vamos acordar o Fidelis lá, né? O Fidelis, a família dele.
1: É, tá de ressaca, rapaz. O Coringão perdeu ontem.
6: Colocar isso de pé lá, pô. Um bom dia lá pro Raimundo também.
1: Ô, Raimundão.
6: Um bom dia lá pro Louro da bicicletaria, mandar ele acordar também, que tem muitos clientes lá na porta.
1: Também.
6: É. E vamos ouvir a rádio mais, que a minha rádio é mais, hein?
1: Sempre
6: só
1: mais.
6: Só alegria mesmo da casa, viu? Isso aí, toca uns pagode aí pra nós.
1: Ô, Sandrão, um abraço.
6: Falou, Vini.
1: Ótimo dia pra você, uma ótima semana também, uma ótima segunda-feira. Quem mais, alô?
7: Luiz, bom dia, Ivan, pra até o 2.
1: Oi, Ivan.
7: Os Carreiros. Me coloca nas promoções aí, coloca uma música Jorge Matheus.
1: Tamo junto,
7: e
1: meu
7: bora
1: parceiro.
7: Que bora, mais um dia em
1: bora
7: nome de Jesus.
1: Bora trabalhar, graças a Deus, bora trabalhar, viu? Dia de trabalho hoje. Quem mais aqui? A Sueli do Corumbá. Ô, Sueli, bom dia pra Sueli também, obrigado pelo carinho. E mais, João Vitor também. André Luiz, bom feriadão pra vocês aí. Se puderem, toca uma música, é? Olhando o volante, Jorge Matheus, me ajuda aí, bora! Vou tocar já, quem mais? Alô, bom dia.
8: Bom dia, Rádio Mais, aqui é o Daí. Desejando um feliz dia de assinança para todos. E um abraço para todos aí no Belas Artes de todo dia.
1: Bora que bora. Tamo junto, meu amigão Odaí. Quem mais aqui tá comigo? Deixa eu ver aqui, ó. Alô, bom dia, Rádio Mais. Manda aí, ó.
9: Bom dia, André. Vamos que vamos. Segundou essa semana que se inicia. Que Deus nos dê.
1: Amém.
9: Muita saúde, muita paz e muita sabedoria.
1: Verdade, Jota. Verdade.
9: Ciência, vamos que vamos, meu querido.
1: Vamos que vamos. Não podemos desistir, não é verdade, Jota? Temos um caminho só, seguir em frente. Não é verdade? E olha, tem uma segunda-feira maravilhosa. Tem uma semana repleta de felicidade, pode ter certeza disso.
9: Quero participar desse sorteio aí, se tiver.
1: Bora!
9: Me coloca neles, meu querido.
1: Tem sorteio hoje, viu?
9: André, não queria começar a segunda assim não, mas vou falar um negócio aqui.
1: Manda.
9: Ontem, cara, até de São Paulo, a minha irmã tentou ligar na pizzaria Luar, pizzaria aí Casa Nova.
1: Rapaz, deve estar entupido ontem, hein? Imagina. Feriadão, rapaz, imagina. A loucura que foi ontem, hein? E sabadão também. Não é fácil não, né? E bora que bora.
9: É. Quer fazer um apelo aí, ó, aos donos das pizzarias aí, os gerentes.
1: Uhum. Né? É porque é muito boa, é por isso.
9: Azar te disse que não entrega aqui no São Fernando.
1: Ah, não?
9: É só do Gaivota, aí não tem o número.
1: Entendi, mas ó, aí já passa o número, porque tem pizzaria no Gaivota, isso mesmo, é perdido. Tem pizzaria no Gaivota, na Luar e Casa Nova, né? Aí eles entregam na região do São Fernando, aí, Bopiranga, né? E aí a pizzaria Casa Nova também do Belas Artes, aquela região maravilhosa, tá bom? Combinado? Vou passar a sua informação lá. Tá bom, Jota? Bom dia pra você, Deus abençoe. Quem mais aqui tá comigo? Deixa eu ver.
2: Bom dia, André Luiz, bom dia das crianças a todos.
1: Oi.
2: De segunda-feira, preguiçoso, meu amigo.
1: Ei, meu amigão.
2: André Luiz, toca pra nós aí. Menos é mais e Marília Mendonça.
1: Um abraço. Potência. Grande abraço pra você também, obrigado. Tem mais aqui, ó. Bom dia, André Luiz. Ô, Gabigol. Grande Gabigol fez um gol ontem, mas o Santos perdeu de 2-1, hein? Rapaz, que coisa. Mas perdeu mesmo, igual o Corinthians. Não igual o Corinthians, passou vergonha. Ontem passamos vergonha. Ó, pelo amor de Deus, você que é corintiano aí, ó. Você tá acreditando que o novo técnico do Corinthians, é? Sidorf, vai fazer alguma coisa? Vai pra segunda divisão. Ó, escreva o que eu tô falando, viu? Eu acho que o Coringão desse jeito aí vai pra segunda, né? Rapidinho. Sem choro e sem ver. Quem mais aqui, ó? Oi, bom dia, André Luiz, tudo bem? Alô!
2: Bom dia, André Luiz, uma ótima semana aí pra você, pra todos os ouvintes, uma semana abençoada pra nós. Tamo junto. O que aconteceu ontem, André?
1: Ah, meu Deus do céu.
2: Rapaz! Cadê o Corinthians? Vai, Corinthians, não foi não, hein?
1: Para com isso, pelo amor de Deus, ó. Vocês vão ficar me zoando hoje o dia inteiro. Ah, Ayrton, e seu Santos também não ganhou ontem, pô. Seu Santos também não ganhou. Perdeu o jogo contra o Atlético Mineiro, é isso? Rapaz, mas que jogo também, viu? Oi, Lucimara, bom dia pra Lu também, obrigado pelo carinho. Tamo junto sempre, a Sandra do Corumbá. Oi, Sandrinha, bom dia pra você também, bom dia. Feliz dia da Nossa Senhora Aparecida também pra você, tá bom? Deus abençoe. Quem mais aqui, ó? Ô, do Carmo, já tem da do Carmo também, Lenilda do Equitação. Quem mais aqui? A Vanessa também participando com a gente. Ô, minha amiga Glaucia, mandando alusão. A Carmen Lúcia também tá na programação da Rádio Mais. Quem mais? Ô, minha amiga Ruth, a Cida também. Muita gente mandando mensagem. Manda a sua também, 3427-2325, porque a programação da Mais só tá começando nessa manhãzinha de segunda-feira, hein? É segunda-feira!

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Semana a mais, tá bom demais, passou por aí Jorge Matheus Moreno do Volante, também que mais é, Neto Cristiano, plano C, que mais? Deixa eu falar das principais notícias aqui de hoje, né? Muito bem, olha, dia da Nossa Senhora Aparecida, tem missas e procissões em diversas cidades aqui da Baixada Santista também, viu? Celebrações começam, com certeza, nessa segunda-feira, né? Nas 7 cidades aqui da região, com missas, procissões e outras homenagens à Nossa Senhora Aparecida. Olha o feriadão 12 de outubro, né? Muitos serviços aí, ó. Principalmente, né? Serviços de prefeitura, por exemplo, tá fechada hoje, viu, gente? Então, alguns serviços aí estão disponíveis, tá bom? Só pra falar pra você também. Olha, hoje também a Vila Belmiro faz 110 anos, né? Verdade. Pelé, Neymar, o estádio foi pioneiro na TV brasileira, também inaugurado em 1916. 110 anos de existência, Vila Belmiro. Rapaz, 288 gols do Pelé. A Vila Belmiro recebeu, hein? Bacana demais. O que mais aqui? Deixa eu ver. Algumas notícias aqui da região. Tem mais aí? O que é? Nossa senhora, o mecânico foi preso, viu? Por estupro. De uma adolescente de 13 anos. A mãe também foi detida, viu? O policial apreendeu esse homem, né, rapaz? É um mecânico, né? Que coisa. Deixa eu ver essa notícia aqui, produção. É. A polícia foi até o local após denúncia de exploração sexual de uma adolescente de 13 anos. Esse tal mecânico tentou fugir, viu? É verdade. Segundo o boletim de ocorrência aí, ó. O mecânico de 33 anos foi preso por estupro de vulnerável. Um adolescente de 13 anos aqui em Sete Barras, no Vale do Ribeira, viu? O caso foi registrado como estupro de vulnerável, né? Prostituição também. Rapaz, como que pode? Olha, a polícia militar acabou, né, recebendo essa denúncia de uma mulher de 35 anos estaria usando a filha para fins de exploração sexual em um boteco, em um bar, lá em Sete Barras, viu? Aí os agentes foram até o local e realmente constataram esse crime bárbaro, gente. Então a mãe dessa menina de 13 anos e esse tal mecânico safado também foram presos, viu? E espero que respondam, né, por esse crime absurdo, gente. Como que pode um negócio desse? Como que pode um negócio desse? Fala. Rapaz, como que pode um negócio desse? É inadmissível aceitar um negócio desse, né? Fala a verdade. Vamos lá, o que mais aqui? Tem mais informações pra você também do tempo e temperatura já, viu? Você sabe que a ex-prefeita de Santos, Thelma de Souza, né? Acabou morrendo, né, gente? Que coisa, falecendo aí. Ela é uma liderança política na Baixada Santista, né? E o que acontece? Familiares e amigos lamentam a morte da ex-prefeita de Santos. Quem mais aqui? A polícia ambiental descobre cativeiro após ouvir um canto de araras e resgata 6 animais. Rapaz, 6 animais, araras, canindés, 2 jabutis estavam numa propriedade em Bertioga. O responsável recebeu uma multa de R$42 mil. Ainda é barato, viu? Barato demais. O cara tinha arara dentro da casa dele, 2 jabutis, e não pode, é crime ambiental, viu? R$42 mil ainda ficou barato. Que mais aqui, ó? Tem mais notícias e informações. Daqui a pouquinho eu passo pra você. Aqui na 87.5, tá na mais, tá bom demais esse feriadão, valendo prêmios pra você hoje. Então manda mensagem aí, não me mandou ainda? Pode mandar, hein? 3427-2325. Bora aqui, bora, 929 na mais. Esse dia 12, dia das crianças. Olha, daqui a pouquinho eu vou soltar uma pergunta aí, ó. Sobre a infância, hein? Eita, vai ser bom demais.

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0: Mais FM de volta. Mais FM. 9h42, bom dia pra você. Uma ótima segunda-feira, feriadão.

0: 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Tá aí pra você, Adibito e Samuel, toda mulher. 9h49, tá chegando o horóscopo.
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0: Conferindo o seu signo pra você, Ariano, você, Ariana, nesse dia 12 de outubro, dia das crianças, também dia de Nossa Senhora Aparecida, olha. Atenção, você ariano, você ariana, viu? As finanças e os sentimentos pedem aí, né, um reforço. Principalmente, viu, evite agir por impulso e procure resolver problemas com diálogo hoje, você de Áries. Pra você de touro, bom dia. Os relacionamentos pedem sinceridade, viu? Ouça a outra pessoa e expresse o que você sente sem cobrar, né? Aquela cobrança exagerada hoje, você de touro. Bom dia, você de gêmeos. Organize suas tarefas e respeite seus limites, principalmente no trabalho, viu? Confira informações antes de tomar qualquer decisão. Vai checando as informações, você de gêmeos. Bom dia, você de câncer. Olha, o amor e a vida afetiva ganham destaque hoje. Aproveite os bons momentos para você, né, viver um pouco mais intensamente e mais leve também, tá bom, você de câncer? Bom dia, você de leão, leonino, leonina. A família pode precisar um pouco mais de atenção. Uma conversa tranquila ajuda você a resolver questões que estavam guardadas dentro do seu coração. Então aproveite para resolver problemas hoje, você de leão, principalmente emocional. Para você de virgem, sua intuição estará em evidência hoje. Observe detalhes, mas evite tirar conclusões antes de conhecer todos os fatos, viu? Então, muita calma nessa hora, você de virgem. Daqui a pouquinho tem Libra, Escorpião, Sagitário, Capricórnio, Aquário e Peixes na manhã da mais.
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3: Bora que bora, meu povo, nessa segunda-feira.
4: Aldo, manda
3: Isso, mande áudio aí, que ela quer.
4: Entendeu?
3: Ela não sabe ler, a minha minha secretária não sabe ler, gente. Ela mande áudio, mandando aí, ó. Chega, não vai falar de novo não aí. Para com isso.
4: Aldo, mande áudio.
3: Tá bom.
4: Não mande, né? Não mande escrevendo não.
3: Chega.
4: Não lê não, mande áudio.
3: Tá bom, já sei, minha linda. Deixa com nós aqui, viu? Deixa com o povo, olha. Perguntinha do dia que não quer calar hoje, hein? Nessa segunda-feira. Vamos lá então, hein? Lembrando aí algumas coisas da vida. A sua infância, principalmente dia das crianças. Que mais aí? É, que mais você sente saudade aí, né? Quando você era criança. Daquele episódio favorito do seu desenho. Ou até mesmo, viu, aquela brincadeira mais gostosa de infância. Ou aquela guloseima, viu? É? Rapaz, eu lembro de algumas coisas importantes na vida. Era o sorvete. É o sorvete de infância que é bom demais, que eu adorava. O que mais aqui, ó? Jogar futebol também. Era a minha brincadeira favorita, era o futebol, lógico. O que mais aqui, ó?
5: Potência!
3: Ah, logicamente, né, o episódio do Chaves também, que era legal pra caramba. O que mais aqui? O que eu assisti antigamente? Deixa eu ver aqui, ó. Caverna dos Dragões também é legal. O que mais aqui, ó? Manda mensagem pra nós. Qual que é a sua? Hã? Tem um balão mágico? Não sou dessa época ainda, não sou. Eu já nasci um pouquinho depois do balão mágico, é. É? Alguém pegou o balão mágico, também foi sensacional, viu? O que mais aí, ó? Manda mensagem pra nós. Hoje é dia de você desvendar. Ah, André Luiz, eu quero lembrar aí da minha infância. É o seu maior castigo. O papai e mamãe já bateu de 5.

0: gostam não, hein? Já ficou de castigo? Manda mensagem aí, manda! Lembra dessa aqui, ó? Quem lembra dessa aqui, ó?
1: 5, 4, 3, 2, 1.
0: Olha aí, ó. Olha aí, o Raul.
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0: Onde? É pra lembrar o passado, hein?

0: aí, sucesso pra você. Relembrar o passado com o Catinguele em Naraí. Faltando um minuto pras 10, hein? Vai mandando seu alusão aí no 3427-2325. É bom estar com você sempre aqui na Rádio Margem. Nesse feriadão maravilhoso, 22 graus em todo o litoral. O que você tá fazendo de bom aí nesse feriado, hein? Qual que é a previsão pra hoje, André Luiz? Do tempo aí, ó, vai ficar esse tempinho, viu? Nublado, pode ser. Tem a pancada de chuva também. Daqui a pouquinho eu conto pra você, viu? Pode esquentar um pouquinho mais aí, né? Ficar um pouquinho mais abafado, mas... Vem chuva ao longo do dia, tá? Mas aí, é um dia de sol, calor, né? Mais um meio-dia abafado, depois é só chuva a semana inteira. Eu tô falando isso da semana passada. Foi um dia de bom, de sol, depois só chuva, né? É? Todo tempo é assim. Agora, vamos ver se essa semana muda. Daqui a pouquinho tem a previsão completa pra você. Alô, bom dia. Oi, André Luiz. Tudo bem? Aqui é a Nia, do Guapiranga. Me coloca nas promoções de hoje, por favor. Toca isso aí, Rodolfo. Me ajuda aí. Bora que bora, Nia. E mais, a Thaís do Morama também participando. Oi, Thaís. Tudo bem? Oi, André Luiz. Rapaz, te falei, viu, que o Coringão ia perder. Só não imaginava que seria por goleada. Uma vergonha. Acho que o novo técnico não vai resolver, não, viu? Nada. Na dica de nada. Hã? Olha, vão só receber o salário. Né? O pessoal só sabe receber o salário e jogarem sem vontade. Também jogaram sem vontade, verdade. Se der, toca aí, ó. Gustavo Mioto. Ô, Thaís. Grande Corinthians. Não vai zoar do meu Corinthians hoje, não, hein? Não zoa do meu Coringa, não. É, para. Para com isso, então, pelo amor de Deus. Apesar da vergonha de ontem... Continuamos, né, olhando para a frente. O Corinthians na derrota ou na vitória. Sempre Corinthians. Vai, Corinthians! Oh, 8 jogos sem vencer. Ó, 8 jogos sem vencer, mas nenhum empatezinho. É só perdendo mesmo, viu? Olha a segunda divisão aí. Vai descer, viu? Vai descer para a segundona. Pode ter certeza. Oi, do Carmo. Bom dia para do Carmo também tá com a gente. Ô, minha amigona, tudo bem? Mandou um áudio bacana aqui, deixa eu ver. Oi, bom dia.
1: Bom dia, André Luiz. Oi. Bom dia, que feriado, hein? Com chuva, mas é tudo que Deus manda, é bem manda.
0: É isso.
1: Oi, bom dia, bom dia, meu querido. Não vai esquecer de você
0: vir
1: buscar o cobertor da senhorinha.
0: Bora, bora buscar o cobertor aí, manta, que tiver aí no arrecado, viu? Estamos arrecadando tudo. Pode ter certeza, viu, minha amigona? É, que mais?
1: Tá, cobertor da senhorinha.
0: Isso, tá aqui já, tá na lista.
1: O tempo é imprevisível. 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
0: Verdade. É isso mesmo, né, do Carmo? Um beijo pra você, minha lindona. Deus abençoe. Obrigado, coração gigante da do Carmo. Deus abençoe sua vida, viu, lindona? Que mais?
1: É, essa eleição, a pessoa, esse segundo turno, Zé André Luiz, a pessoa precisa pensar bem, porque você vê que até propaganda de arma dentro de uma gaveta de cômoda, a criança vai lá e pega e põe na mochila pra levar pra escola.
0: Olha só, mas não pode, né? É, que mais aí, Olha, política, eles tentam atacar a direita, tenta atacar a esquerda tenta atacar a direita. Eu já tô vendo que a eleição tá num nível tão baixo, mas tão baixo. Que não pode acontecer, na verdade, do Carmo? Tem que, ó, né? Tem que pensar no povo brasileiro. Agora ficam se atacando, né? É tão ruim isso aí pra democracia. Proposta, né? Tem que ter proposta, isso. É? E o país

0: precisa, né, de alguém que possa fazer algo por nós. É isso. Que mais aqui, ó? Um beijo do Carmo. Que mais? A Lenilda também com a gente. Ô, Lenilda, vai Palmeiras. Boa semana, meu amigo André Luiz. É. Tirando Palmeiras da reta, vai ser uma excelente semana hoje. Não me fale em Palmeiras. Vocês vão perder o jogo na quarta-feira, Libertadores. Pode ter certeza, viu? Vocês são, ó, vocês são um chato pra chuchu. É, palmeirense. O timinho chato é o Palmeiras, viu? Fala a verdade, né, gente? Só joga contra o Corinthians. Bora, minha amiga Lenilda. Beijo. Oi, Marisa do Magalhães também. Oi, André Luiz. Ótimo feriado. Ah, segunda-feira também. O que mais aqui, ó? Ah, lá do Jardim Magalhães. Deixa eu ver aqui. Ela ganhou a pizza, é isso? Ah, que legal. Ela ganhou a pizza do sabadão, né, né, Marisa? Beijo pra você. Obrigado. O que mais aqui? Alô, bom dia.
1: Bom dia, menino André. Bom dia,
0: bom dia.
1: Bom dia, menino Vini.
0: Oi.
1: Que seja hoje o dia maravilhoso, que Nossa Senhora nos cubra com seu manto sagrado.
0: Amém.
1: A todos nós, a todos os brasileiros, a todo mundo. E que só paz, amor, alegria
0: e prosperidade.
1: Felicidade.
0: É isso.
1: E mesmo com o tempinho nublado, que a gente tenha paz, que a gente tenha alegria.
0: Com certeza.
1: Graças a Deus, mais um dia, né? Nós abrimos nossos olhos, hoje estamos vivos. Graças a Deus.
0: Amém.
1: E, André, eu prometo que não vou falar do Corinthians pra você hoje, só vou falar do Palmeiras, os quase cinco lá, tá bom? Fui, beijinhos.
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0: Pelo amor de Deus, tira esse sino aí. Eu não aguento mais, hein? Ô, Sônia, vai ter volta, viu, Sônia? Fica tranquila, tá? Vai ter volta. Não fica não, hein?
3: É. André Luiz, bom dia.
0: Bom dia.
3: Hoje não é um bom dia pra gente se falar, não.
0: Por quê?
3: Você falou que... O Vini falou que você ia pescar. Aí eu falei que você tava tentando pescar o peixe pra levar junto com você.
0: Eu não vim sábado. Sábado foi minha folga, é.
3: O Vini falou que você ia conseguir pescar o namorado.
0: Ah, é.
3: Mas você deve conseguir pescar o peixe mesmo, que levou junto pro buraco com o Corinthians.
0: É verdade.
3: Os dois. Do um no outro, não quer troco.
0: Eita, olha, o Santos perdeu ontem também, né?
3: Um bom dia pra nós, tá?
0: Mas, ó, foi o pior o Corinthians, verdade, Lia? O vexame foi pior. Gol contra. O Corinthians batendo cabeça. O Santos tá suave, tá no meio de tabela, tá maravilhoso o Santos, viu? Agora o Corinthians, né?
3: Feliz dia das crianças pra todas as crianças.
0: Ei!
3: Que vai estudar. Tem um monte de criança aí mandando áudio falando com vocês.
0: Isso.
3: Um feliz dia das crianças pra eles, tá bom?
0: Tá ótimo.
3: E pros meus, eu tenho uma criança também com 4 anos, meu netinho. Tá bom? Bom dia.
0: Minha amiga Lia, um beijo, Lia. Deus abençoe você. Vai, Santos, vai, Corinthians. O que mais aqui? Deixa eu ver.
4: Eu sou uma eterna criança.
0: Ah, é?
4: Mas o feriado de hoje não é por causa do Dia das Crianças.
0: Ah, não? É por causa da Nossa Senhora Aparecida. Ô, Carlinhos, um abraço. Deus abençoe você sempre.
5: Bom dia, meu amigo.
0: Oi,
5: André
0: bom
5: Luiz.
0: Dia. Bora.
5: Bom dia. Segundão, feriado.
0: Feriadão.
5: Né? Dia das Crianças, Dia de Nossa Senhora Aparecida. Né? Passando para aquele dia abençoado a você, meu amigo, muita paz, muita luz, muita energia, muita saúde.
0: Obrigado.
5: Aos ouvintes e colaboradores desta rádio, um grande caloroso abraço e uma segunda-feira e feriado abençoado aos meus amigos da Praia dos Sonhos, um grande caloroso abraço. A Neide, ao Chico Antônio, a Suzane.
0: Ô, Chico Antônio, a Suzane.
5: Seu Daniel.
0: Seu Daniel também.
5: E com relação ao Dia das Crianças, hoje comemoramos sim o Dia das Crianças, mas devemos nos conscientizar de cuidar de nossas crianças,
0: verdade.
5: Proteger nossas crianças.
0: Verdade.
5: Né? As leis têm que ser mais rígidas com relação a isso.
0: Concordo.
5: Porque nossas crianças estão sendo disseminadas por pais irresponsáveis e mães também. Né? Criança merece respeito, carinho e proteção. E me coloca em todas as promoções. É Nelson da Praia do Sonho.
0: Ô, Nelsinho, eu perguntei hoje, teve o Nelsinho aqui pra todo mundo. Você que tá me ouvindo aí, qual brincadeira da infância... Qual brincadeira da infância você mais lembra aí? Um desenho, um seriado, viu? Um castigo também. Vamos relembrar aí o passado. Uma música também que marcou gerações. Manda aí.
5: Com relação à infância, minha infância que eu me lembro, André Luiz. Meus amigos, a gente jogava bola, andava de bicicleta.
0: Verdade.
5: Se escondia. fazia balanços nas árvores, comia goiaba verde, manga verde.
0: Verdade.
5: Né? Andava de carrinho de rolemã.
0: É isso.
5: Lembranças, coisas que não voltam mais. Brincadeiras maravilhosas, infância. Sem nenhuma perturbação, né? E me coloca em todas as promoções. É Nelson da Praia do Sonho.
0: Eita, Nelson, ó, meu pé era encardido, viu? Sempre aquele pé sujo de campo de futebol, de rua. Não é verdade? É o dia inteiro. Só com a bermudinha, sem camisa. Perambulando pelas ruas de Itanhaém. Nossa senhora, era bom demais. Não tinha celular. A mãe e o pai deixava solto livremente, vai lá, vai passear, vai viver a vida, né? Hoje em dia não pode, né? Hoje em dia não pode mesmo. Alô, Cida! Bom dia, Cida!
6: Bom dia, André Luiz. Um ótimo feriado para vocês.
0: Igualmente.
6: E feliz dia das crianças para todas as crianças desse nosso Brasil. E que nossa segunda-feira seja repleta de coisas boas.
0: Com certeza.
6: E que Deus nos abençoe.
0: Ô, minha amiga Cida, um beijo para você. Obrigado. Que Deus abençoe sua vida também. Mandou uma foto bonita aqui, ó. Ei, minha lindona, e vai concorrendo às promoções, viu? Tem duas bicicletas aqui dessa semana. É a semana do Dia das Crianças com duas bicicletas maravilhosas. É só colocar aí, ó, Minha Bike é Mais, tá? Fala aí no áudio, Minha Bike é Mais, de preferência a criança da sua família aí, manda aquele áudio. Caso você não consiga, né? A criança não está perto de você, você manda então, tá bom? A Minha Bike é Mais. Sorteio essa semana. Combinado, gente? Bora que bora! 3427-2325. Muita gente participando aqui hoje. O que você lembra da sua infância, hein? O que você lembra da sua infância? Manda aí, ó, aquela música, aquele desenho, aquela brincadeira que você mais gostava. 10 e 10, bom dia. 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
1: Tá na mais, tá bom demais. Agora tá chegando o horóscopo do dia pra você nessa manhã de dia 12, segunda-feira. Olha, bom dia pra você de Sagitário. Você sagitariano, sagitariana, reserve um tempo pra lidar com o descanso também, viu? Organização e pensamento, nem tudo precisa ser resolvido hoje, tá bom? Você de Sagitário, bom dia você de Capricórnio. As amizades podem, né, ter novidades aí pra você. Esteja aberto a ouvir opiniões. Opiniões diferentes, viu? Evite mal entendidos hoje, você de Capricórnio. Bom dia, você de Aquário. O trabalho pede sinceridade e objetividade também, viu? Se algo não está funcionando tão bem, você de Aquário, procure uma solução com calma e clareza, tá bom? Olha, bom dia, você de Capricórnio também. As amizades podem trazer novidades importantes hoje também, tá bom? É importante você ficar firme e forte aí, tá bom, você de Capricórnio? Para você de Peixes, finalizando, atenção, o dia favorece novos aprendizados também. Planos para o futuro, você de Peixes. Aproveite para sair da rotina e reconhecer ideias inovadoras, viu? É importante para você começar a semana. O horóscopo volta amanhã, trazendo muito mais previsões para você. Tá na mais? Tá bom demais? Olha o túnel do tempo! Quem lembra dessa aqui, ó?

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É bom demais, hein? Nessa segunda-feira, feriadão.

0: o pior da mim.
1: É, Gustavo Lima!
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1: 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É bom demais, de volta! 10h48 na Mais, essa manhãzinha de feriadão maravilhoso. O que você tá fazendo de bom hoje de feriado, hein? O que você tá fazendo de bom? Eu tô aqui, ó, fazendo o que eu mais gosto na vida, que é estar falando com vocês aqui na rádio.
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1: O pessoal às vezes me pergunta, por que você trabalha feriado, André Luiz? A maioria dos feriados você trabalha. Eu venho pra rádio mesmo, viu? Não é frescura, não. Eu gosto de estar aqui. Gosto de estar falando com vocês sempre. Ah, quem mais? É que sábado eu não vim, né? Sábado eu fui pra São Paulo, né? Lá pra... São Paulo, aí o que acontece? A pouquinho de trânsito pra descer a serra, no sabadão, eu tava contra o fluxo, né? Então tava vendo que desde a descida aqui de baixo até lá em cima.

0: Quem mais aqui? Deixa eu ver. Hã? A Kelly também ouvindo a gente. Obrigado. Alô, bom dia.
1: Bom dia, André Luiz.
0: Oi, Raíssa.
1: Tudo bem com você?
0: Tudo bem, você,
1: eu quero participar dos prêmios do Dia das Crianças.
0: É, minha linda, hoje é seu dia, viu? Seu dia, hoje é das crianças.
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0: É só mandar aí, minha bike é mais. Eu sou duas bicicletas do Dia das Crianças. Era pra ser hoje, né? Mas vai ser a semana inteira. Por quê? Pra dar tempo de todo mundo participar. Tá bom? Aí no final de semana a gente vai sortear essas duas bicicletas. É a semana da criança
1: na Rádio Mar. Coloca nas promoções, Rádio Mar!
0: É, lindona!
1: A minha rádio é Mar!
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0: É isso, animação, animação, meu povo. Vambora, quem mais aqui, ó? Beijo pra você, Raíssa, grande surfista. Pensa na menina que é surfista, viu? É, garota, um beijo pra você, minha lindona. O que mais aqui? Alô, bom dia.
3: Oi, André Luiz, bom dia. Eu conheci você e o Vini através de umas fotos. Uma foto sua que meu sobrinho me mandou ontem, o Peterson.
0: Olha só, hein?
3: Só assim pra te conhecer, né? Achei você muito simpático, muito bonito.
0: Obrigado.
3: Né? Com todo o respeito.
0: Obrigado.
3: Agora eu sei quem você é.
0: Tá bem?
3: Né? E eu gostaria de ouvir uma música também.
0: Pode?
3: Né?
0: Pode ser que manda.
3: E manda. Do Raça Negra.
0: Raça Negra.
3: Tá? É cheia de mania.
0: Cheia de manias.
3: E eu ofereço pra todos do bar do Tome um Gole.
0: Isso, toma um gole.
3: Pro Peterson, meu sobrinho.
0: O Pet também.
3: A minha irmã, a Edna.
0: A Edna.
3: E pro meu cunhado, o João.
0: O João também. Boa.
3: Eu ofereço pra todos eles lá.
0: Ô, Sônia.
3: Tá?
0: Tá ótimo.
3: E você pra você manda. Também, pro Vini.
0: Obrigado.
3: Foi um prazer eu conhecer vocês através da foto. Né? Que eu gostaria de ver, conhecer vocês pessoalmente, mas como não é possível, né?
0: Mas, lógico que é possível, lógico que é possível. Todo dia eu tô aqui, ó, na rádio. E também. Pode ter certeza, qualquer dia a gente se encontra aí pela cidade. Eu tô sempre andando por aí, né? Rapaz, pensa no cara que anda pela cidade toda, viu?
3: Então, já conheci pela foto, tá ótimo.
0: Ah, que lindo.
3: Tá? Eu ofereço essa Obrigado. Música pra todos vocês da Rádio Mais.
0: Beijo, Sônia.
3: Bom?
0: Deus abençoe, viu? Obrigado.
3: Um abraço. É. Tenha uma ótima segunda-feira.
0: Pra você também, minha linda. Um beijão, viu? Tudo de bom.
3: Ah,
0: viu?
3: É. E outra, me coloca nos sorteios, tá?
0: Com
3: de
0: certeza.
3: Hoje, que tiver.
0: Com certeza.
3: E outra, pra relembrar o tempo de infância.
0: É.
3: A única coisa que eu lembro do meu tempo de infância é que eu aprontei muito, né?
0: Ah, é?
3: E minha mãe só vivia me batendo.
0: Tadinha.
3: Quando minha mãe ia me bater, eu colocava duas calças, três blusas, colocava uma touca, porque já ficava esperando.
0: Nossa,
3: sabe?
0: Senhora.
3: Às vezes eu me escondia embaixo da cama.
0: Meu Deus.
3: Mas mesmo
0: do
3: assim,
0: céu.
3: Ela me achava e arriava o pau.
0: Nossa,
3: eu apanhava,
0: senhora.
3: Hein? Apanhava e não era pouco, não.
0: Meu Deus do céu.
3: Mas eu colocava. Colocava duas calças, três blusas, touca e ficava aguardando.
0: Meu Deus do
3: Isso
0: céu.
3: Isso que eu me lembro, não me esqueço.
0: Nossa senhora, Sônia do céu. Se aprontava, a mãe era muito brava, hein? Menina, um beijo pra você, Sônia. Rapaz, olha a infância. Se lembra, né? Às vezes do sopapo que o pai e a mãe dava. Graças a Deus, eu nunca levei um... Hã? Uma surra bem dada. Minha mãe deve estar ouvindo uma hora dessa. Eu não sou de bater, isso. Ei, minha lindona, beijo pra você, Sônia. Obrigado. Quem mais aqui? Alô, bom dia. Manda.
4: Bom dia, André Luiz.
0: Oi, bom dia.
4: Sérgio Barbosa.
0: Ô, Sérgio.
4: Você tá tentando justificar aí...
0: O quê?
4: O fracasso do Corinthians aí com a derrota,
0: Sérgio,
4: do Santos. Vamos lá, primeiro lugar.
0: É.
4: O Santos tá lá no alto da tabela.
0: Tá mesmo, tá mesmo.
4: Tá quase...
0: Tá mesmo.
4: Falta só um tracinho lá pra descer. E a outra coisa. Ontem eu fiquei puto da vida pelo gol de bicicleta que o Santos tomou.
0: Tomou mesmo.
4: Mas aí depois que eu vi o gol que o Corinthians fez de cabeça da lambança, eu fiquei mais conformado. Tá bom? Um ótimo feriado pra você, meu irmão. Deus abençoe você.
0: Ê, Sérgio! Grande Sérgio! Ah, rapaz, olha... Eu não vou justificar o que é injustificável, a derrota do Coringão ontem pro Palmeiras. É.
5: Palmeiras!
0: Tá de brincadeira, viu? A vergonha que nós passamos aí, ó. Para com isso!
6: No gramado em calor.
0: Não faça isso, professor. Chega de me zoar, ó. É, porque eu tô sendo zoado aqui hoje. Eu tô

0: segurando os áudios aqui, viu, Sérgio? Tô segurando os áudios aqui, viu? Quem mais? A Helena. Ô, Helena, bom dia pra Helena também. Bom dia, minha lindona, tudo bem?
1: Oi, André Luiz. Oi. Bom dia, meu amigo. Bom tudo dia, bem? Tudo... Tô te ouvindo.
0: Oi. Você... Olha que foto bonita, você me mandou uma foto bonita. Ô, minha amiga Helena.
1: Meu curita apanhou, hein? Olha, é. Aqui eu sofri ontem. Ainda bem que o Palmeiras goleou, porque ontem tava meu genro, meu neto, nossa, tudo corintiano, torcendo.
0: Nossa senhora.
1: Ainda bem que meu time ganhou. Beijão, fica com Deus. Olha minha foto aí, a Helena, viu?
0: Oi, Helena.
1: Bom dia, meu amigo, fica com Deus. Não fique triste, não. Ele vai começar a ganhar.
0: Vai ganhar o quê? A segunda divisão, só se for, viu, Helena? Pra falar outra coisa, viu? Eu tô bravo demais com o Corinthians.
1: Tá bom? Mas em cima do Palmeiras, não.
0: É.
1: Beijão, André Luiz, desculpa aí, tá?
0: Que nada, que isso, bora zoar o André Luiz, sem problema não.
1: É. Oi, André Luiz, sou eu, Helena, eu nem vou discutir, viu?
0: Do quê?
1: Porque quem me é o chato é o Corinthians. E ele tem a... Quando joga com o Palmeiras, ele parte pra briga, né?
0: Verdade, é. O Corinthians...
1: Tá começando a querer brigar e cortar as asinhas dele. Desculpa aí, meu. Mas o Corinthians é um time chato. Palmeiras não são chatos assim, não, viu?
0: Ah, não?
1: Beijo,
0: minha lindona. Um beijo pra você, obrigado. Ah, vocês ficam me zoando aí. Deixa vocês. Alô, Sérgio Lisboa. Grande Sérgio, obrigado. Quem mais aqui? Quem mais? Ah, o Sérgio também. Rapaz, pensa no Sérgio, tá bravo, viu, comigo. Ô, Sérgio, fica bravo não, bora.
2: Oi, André Luiz, bom dia.
0: Bom dia.
2: O André Luiz, gostaria muito de dar essa bicicleta pro meu netinho que tem 4 anos.
0: Ô, Clarice.
2: Só que ele não está aqui comigo pra mandar um áudio pra você.
0: Isso, não esquenta a cabeça. Vocês, ó, o neto não tá, nem, não tá em casa, o filho, filha, você pode participar por eles também, viu?
2: Ele está na casa da outra minha neta.
0: Ô, minha lindona.
2: E se você puder, me coloca nos sorteios, por favor.
0: Deixa comigo.
2: Manda uma música aí pra mim, Clô Santana. Um beijo, tudo de bom pra você, sucesso, um bom trabalho, bom feriado.
0: Ô, minha lindona, um beijo pra você, Clarice. Quem mais? A Thaís participando também com a gente. Ô, Thaís. André Luiz, eu amava, viu, na minha infância. Era, era o Pequeno Urso. E a brincadeira do esconde-esconde, principalmente quando começava a escurecer, a brincadeira ficava mais legal, verdade, viu? Eita, lembro também. Esconde-esconde é maravilhoso.
3: Potência.
0: E mais aqui, ó. Beth, que Nossa Senhora Aparecida visite seu lar. Sempre abençoe sua família. Obrigado, Beth. Deus abençoe sua vida também. Obrigadão. Vai mandando mensagem aí no 3427-2325. Alô, bom dia. Quem fala comigo? Alô, Paulo Pedro do Jardim Morama, é isso? Tamo junto.
4: Bom dia. Quero participar do sorteio da bicicleta elétrica. E a minha rádio é mais.
0: A bicicleta elétrica não é bicicleta infantil, viu? Não é elétrica, não. Não, tá... não vai se confundir aí, Paulão. Um abraço pra você lá do Morama, é isso? Seja bem-vindo à Rádio Mais. E o que mais aqui tá comigo rapidinho? Alô, bom dia, Carlinha do Morama também. Alô, bom dia.
5: Bom dia, André Luiz. Bom dia a todos os ouvintes da Rádio Mais.
0: Oi, amiga.
5: É Carla do Bazar, Carla e Tereza do Morama.
0: Oi.
5: Queria pedir uma música, um pagodinho. Queria participar das promoções do Dia das Crianças.
0: Com certeza.
5: E dar um feliz Dia das Crianças a todas as crianças, especialmente as minhas sobrinhas, Estela e Sofia.
0: Coloca
5: nesse sorteio aí, André Luiz. Minha casa é rádio. Mas adoro vocês.
0: Beijo, obrigado, Carlinha. Queima. Alô.
6: Bom dia, André Luiz. Bom dia, ouvintes da Rádio Mais.
0: Oi, bom dia.
6: Bom dia, Vini.
0: O Vini tá dormindo ainda.
6: Eu, a Carlinha da Rádio.
0: Ô, Laís.
6: Eu queria oferecer uma música pra todos vocês aí, os meus filhos. E dizer que gostei do jogo ontem. Beijo. E bom dia pra todos.
0: Você gostou do jogo ontem, né?
6: André Luiz, se você achar aí no Túnel do Tempo.
0: Túnel do Tempo.
6: Os originais do samba.
0: Originais do samba.
6: E a música é Acorde a Caçamba.
0: Bora!
6: Gostaria de ouvir.
0: Legal, hein? Acho legal essa música, vou procurar aqui.
6: Ah, outra coisa, André Luiz.
0: Manda.
6: Eu queria ganhar bicicletinha pra me dar pro meu netinho de 4 anos.
0: Bora!
6: É, então eu vou mandar aí que a minha bike é mais, tá bom?
0: Tá ótimo.
6: Me coloca na promoção da bicicleta. Tá
0: um beijo pra você também. Obrigado, minha amiga Anaí, lá da pousada Delas Artes, sempre com a Rádio Mais. Obrigado. Quem mais aqui, ó?
3: Bom dia, André Luiz.
0: Bom dia.
3: Ô, Gilberto, Cibatel 2.
0: Ô, Gilbertão.
3: Hoje eu não vou falar do nosso time, tá? Hoje eu vou falar do...
0: Vou falar do quê?
3: Restaurante Empório.
0: Aham.
3: O meu neto Caio ganhou um frango, acho que no sábado.
0: Aham.
3: Só que ele viajou pra São Paulo e pediu pra mim buscar. Eu fui buscar, recomendo. É um frango muito bom. E qualquer dia eu vou me comprometer, qualquer dia eu vou lá comprar uma costela dele lá, que falaram que é muito boa também.
0: Uma delícia.
3: Muito obrigado, é nós, tamo junto.
0: Ô, meu amigo Gilberto.
3: Aqui só dá Rádio Mais.
0: Ei, meu amigo Gilberto, um abraço pra você, tamo junto.
3: Não esquece de me colocar nas promoções, tamo junto, é nós.
0: Ei, Gilbertão, um abraço e vai Corinthians, vai pra onde? Pra segunda divisão, hein, Gilbertão? Não fala isso não, André Luiz. 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
0: 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Tá na Mais, tá bom demais. Tá chegando mais sucesso pra você. Manda mensagem aí, ó. Daqui a pouquinho tem mais participações. Todo mundo ouvindo a Rádio Mais.
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1: Muito bem, de volta, tá na Mais, tá bom demais. Agora 11 horas e 19 minutos em todo o litoral. Olha, fala pra você que o retorno, né, desse feriadão dia 12 de outubro é um retorno pra quem vai na Operação Subida 2x8, viu? Do Sistema Anchieta Imigrantes. Ó, são 8 faixas serão destinadas ao sentido São Paulo e 2 para o litoral paulista. Você sabe que o horário de pico, né? O movimento mais intenso sentido São Paulo está esperado.

0: para as 15 horas em diante, né? Até as 22. Olha, falar para você o seguinte, que há registro de fluxo intenso em pontos de lentidão nos trechos da Serra ali da Anchieta, né? Na rodovia dos imigrantes também, em direção à capital. Operações especiais da Ecovias também opera nas três faixas da rodovia Cônego Domênico Rangoni, né? Também com o uso do acostamento de cerca de 2 quilômetros. Olha, se precisar, é você, né, saber mais aí das condições de tráfego em tempo real, você pode entrar no sistema da Ecovias. Combinado? E lembrando, viu, lembrando que, olha, teve muito turista que tá ainda aqui na região, né? Papai, foram tantos veículos assim, nossa senhora. Mas vários veículos, milhares de veículos descendo a serra, né? Nesse feriadão aí, dia 12. E lembrando que a semana também tem mais, é um feriado, inclusive dos professores, né? Ei, coisa boa! Fala a verdade, hein? Agora começa, olha, pra você ter uma ideia, já estamos em outubro, né? Daqui a pouquinho já novembro, dezembro, já tá aí, ó. Bater na porta. Você sabe que esse feriadão aí de dezembro, ano Natal e ano novo, vai ser bem no meio de semana, praticamente, né? Praticamente aí duas semaninhas de festas. Paz, vai lotar aqui a Baixada Santista também. Vamos lá então, rapidinho. Quem tá participando com a gente nessa manhã maravilhosa, Dia das Crianças, você tem sua criança em casa, cultive, viu? Cultive! André Luiz, o que você marcou aí da sua infância, mais marcou na sua infância? Além das aulas, né, nas escolas que eu já participei, como Bernardino, já estudei no Bernardino, aqui em Itanhaém. Colégio Lídia Marta também já estudei lá. O que mais aqui, ó? Colégio Polastrini também. É o Polastrini, rapaz. Fiz muitos anos de Polastrini. Ah, o Bernardino também foi bom demais. Só a oitava série que eu cursei lá. Eita! Ah, o Lídia Marta foi até a quarta série, verdade. Fiz o primeiro ano, acho que no Polastrini. É isso? Nem lembro. Rapaz, nem lembro. Foi tanto tempo já. Foi isso, é. Depois estudei no Lídia Marta. Hã? Ah, verdade. Ah, lembro. Fiz aí, ó. Polastrini, primeiro, segundo, terceiro ano. Hã? É isso. Depois Lídia Marta. Depois partiu pro Polastrini novamente. Que coisa. Faz parte da vida, né? Bora aqui, bora. Quem mais aqui? Bom dia, André Luiz. Ótimo trabalho pra todo mundo aí. Alô, Peterson Rodrigues também tá com a gente. Alô, Peterson. Lá do Bar Tomigoli. Tamo junto, meu parceiro. Bom feriadão pra você. Bom trabalho, viu? Quem mais aqui, ó? Alzira do Guapura. Ô, Alzira, bom dia. Que Deus abençoe sempre. Tá mandando abração pro Paulinho lá da CP Pré-Fabricação também. O Ricardão. Quem mais aqui? A Fátima lá do Posto Saúde. A Beth também. A Mara. A Zenifer lá do Belas Artes. A Rosa da Garagem também. A Meire. A Josi, a Cleide também. O Carlos Miguel. Todo mundo ouvindo a Rádio Mais. Obrigado. Feliz Dia das Crianças também pra vocês aí, tá bom? Bom feriado. Quem mais? Aqui é a nossa amiga Nacinha. Também tá com a gente, bom dia pra ela. Ô Adélia Cardoso, André Luiz, bom feriado pra vocês aí. Obrigada, Luísa também tá com a gente. Bom dia, André Luiz. A Suzana também tá ouvindo a programação da Rádio
1: bom
0: Mais.
1: Bom dia, André.
0: Oi,
1: Luiz.
0: Bom dia.
1: Hoje o meu bom dia vai ser especial pra todas as crianças.
0: Isso.
1: Do nosso Brasil. Que Nossa Senhora abençoe a todas elas.
0: Amém.
1: E um ótimo dia a todos que consigam ser presenteadas.
0: Isso.
1: Tenham um ótimo dia e um feliz Dia das Crianças.
0: Ô, oh, minha lindona.
1: Um beijo a todos.
0: Beijo, Suzana, lá do Soarão, ouvindo a gente.
2: Bom dia, André Luiz.
0: Oi.
2: Hoje é meu aniversário.
0: Ô, oh, coisa linda.
2: Eu tô fazendo 7/7. Mas eu sou essa criançona porque eu nasci no Dia das Crianças.
0: É isso. Bom demais. Parabéns pra você, Tereza. Muita saúde, muita lindeza pra você nessa vida, viu? Olha, a idade só está na cabeça, viu? Pode ter certeza.
2: E no dia da Nossa Senhora, olha que bênção.
0: Eita, Tereza, por isso que você é abençoada, menina. Um beijo pra você, viu? Muita sorte, muitas felicidades. E bora tomar aquela tubaína. Brindar a vida, viu? Brinde a vida. Ei, Wagner Mena também com a gente. Obrigado, bom feriadão pra você também, Wagnão. Tamo junto sempre. A Deia do Moremo, ô, Deia. Beijo pra você, obrigado. A Lorena também mandando bom dia, André Luiz. Bom dia das feliz dia das crianças. Aniversário da Matilda hoje, a filhona lá. Ô, oh, minha amiga Lorena! Manda um beijão pra ela, feliz aniversário também, viu?
3: Potência!
0: Ô, minha lindona, obrigado! Deus abençoe vocês aí, bom feriadão também, dia das crianças. Aniversário da Matilda. É, Matilda! Quem mais tá de aniversário também hoje? Ah, minha tia Marli também. Ô, tia Marli! Beijo pra você, minha lindona!
3: Potência!
0: Muitas felicidades, muita lindeza na sua vida também. Muita saúde e prosperidade. Que Deus abençoe sempre. Quem mais tá comigo aqui? Ô, meu amigão, Dorival Quintana também tá com a gente. Alô, Chico! Bom dia pro Chico também. Sempre
4: bem. Bom dia, bom dia, bom dia, André Luiz.
0: Oi.
4: Aqui é o Chico da Chácara das Tambras, aqui no Belas Artes. Número junto. 720, tamo na Chácara das Tambras. É. Mando uma música de Roberto Carlos aí, o cara sou eu. É, eu ofereço na minha esposa Maltide e o João Lúcio, meu irmão, meu mano que tá aqui em casa aqui.
0: Ô, João Lúcio!
4: E toda a equipe da Raida Mais aí. E bom feriado aí. E bom feriado de segunda-feira aí. Que Deus abençoe a todos na paz.
0: Ô, Chico, um abraço pro Chico aí. Tudo de bom, viu? Feriadão tá curtindo a família hoje, né, Chico? Chega de trabalhar, viu? É bom curtir a família hoje. Né? Tempinho pra família é importante. Um abraço, Chico. Tudo de bom.
5: Ô, André, nós estamos ligados aqui na Mais. Estamos todo mundo aqui no Jardim Oásis.
0: Ô, meu amigo Dorival Quintana.
5: Tá todo mundo ligado na Mais.
0: Tamo junto.
5: Então, eu apareci, ô, André. Desculpa de eu.
0: Tava sabendo, hein? Tá sumindo, hein, meu amigo Dorival?
5: A situação do meu neto lá tá muito
0: difícil. Ô, Melinho. Rapaz do céu, mas tem que cuidar do neto também, da família, né? Não é fácil não, né, Dorival? Tamo junto. Deus abençoe você.
5: Hoje é o dia das crianças e o dia de Nossa Senhora Aparecida.
0: Verdade.
5: Que Nossa Senhora Aparecida cubra que sou mato. Que nós vimos passar o sol, de repente você vê garoa caindo. É, eu tenho 76 anos, nunca vi isso. É. Então vamos botar na frente. E vamos pra frente. E o teu Corinthians, como é que vai, André? Seu Corinthians tá péssimo, meu. Ave Maria, só foi 4-1. Ô,
3: potência!
0: Até tu, Dorival. Até tu me zoando, Dorival. Pelo amor de Deus, Dorival. Grande Dorival Quintana do Jardim Oásis, você me conhece.
2: A minha lembrança de criança.
0: É, qual que é?
2: Se eu falar pra você, você vai morrer da risada. Era muito danada.
0: Ô, do carro.
2: Eu só vivia correndo.
0: Ah, é,
2: correndo,
0: menina?
2: Pra lá, correndo pra cá. E eu, o que acontecia comigo? É. Eu arrancava a cabeça do dedão. Ah, mas quando eu chegava em casa, meu pai, mais do que depressa, lavava meu dedão com álcool.
0: Ah, nossa senhora, isso dói, viu? Isso dói demais. Quantas vezes eu tirei o tampão do dedo também? Nossa.
2: Eita, mas como doía.
0: Chutava
2: o
0: chão.
2: Eu pensei que eu ia crescer sem a cabeça do dedo, tanto que eu vivia correndo quando eu era criança. A coisa de infância que eu lembro é isso. Apanhar, eu nunca apanhei, não.
0: Ah, graças a Deus.
2: Mas arrancar a cabeça do dedo era comigo mesmo. Eu só vivia com a cabeça do dedo faltando um pedaço.
0: Meu Deus do céu. Menina, nem me lembre, viu? Ah, jogava bola na rua também. Era só uma tropicada, chutava o chão. Era uma maravilha, viu? Já ia embora, o dedo embora. Ei, do Carmo, um beijo. Quem mais aqui? Alô, bom dia. Oi, bom dia, Rádio Mais.
6: Nunca baixei pra de pênis.
7: É o Walter.
0: Ô, Walter, um abraço pro Valtão aí. Tamo junto.
8: Bom dia, André Luiz. É o Walter que falou. Oh. Síndrome de Down, né? Especial pra Deus e pra nós.
0: Ô, meu amigo Valtão. Um abraço pra você, viu? São pessoas iluminadas. Pode ter certeza disso, viu, Aparecida? Manda um abração pro Valtão aí. Tá sempre ouvindo a Rádio Mais. Aparecida, mãezona dele também. Um beijo, olha. E com certeza, né? Tem que apoiar essa causa maravilhosa. Pode ter certeza
8: disso. Quis falar com você, né?
0: Com certeza.
8: Quer participar de todos os prêmios, tá?
0: Ei,
8: bom?
0: É a
8: Aparecida do Guapiranga.
0: Grande Walter.
8: E o Walter, ele falou agora, ele, tipo assim, você fala uma coisa, ele fala outra, né?
0: Tudo bem.
8: Então ele, mas tá bom? O importante é que ele deu um áudio pra você.
0: É isso.
8: Um bom feriado pra você, sua família, um abraço pra você.
0: Ei, Walter, um abraço pra você, Aparecida também, olha. E mãe, né? A mãe que tá do lado sempre do filho, né? Vivendo, dando amor, dando carinho, tem que ser, né, exaltada sempre, pode ter certeza disso, viu? Você é uma pessoa iluminada, viu, minha amiga Aparecida aqui, Deus abençoe você e sua família, tá bom? Ah, brigadão pela participação e boa sorte aí. Quem mais?
6: Bom dia, André Luiz. Oi, Diva. Diva. Passando para desejar a todos uma ótima segunda-feira abençoada por Deus. Que Deus abençoe a cada um de nós.
0: Amém.
6: Que tenhamos um bom feriado em nome de Jesus.
0: Com certeza.
6: Estar na mais é bom demais.
0: É bom demais, amigona Diva. Que Deus abençoe sua vida. E vai Palmeiras, né, Diva? Diva palmeirense. Ainda bem que ela nem falou nada, acho que esqueceu. Ande tirar uma casquinha do André Luiz hoje.
9: Bom dia, André Luiz. Aqui é o Edson Morama passando para desejar uma ótima segunda-feira, uma ótima semana de trabalho para você, para todos aí da Mais FM.
0: É isso.
9: Um feliz dia das crianças e principalmente um feliz dia de Nossa Senhora de Aparecida, nossa protetora.
0: Amém.
9: Quero participar das promoções e se der, toca uma música aí do Tim Maia.
0: Tim Maia, ser, meu amigo.
9: Um abraço, fica com Deus.
0: Grande Edson, obrigado Edson, valeu.
10: Quem bom vai? Dia, André Luiz.
0: Oi.
10: Bom dia para todas as crianças, parabéns para todas as crianças do Brasil e parabéns para mim, tô fazendo aniversário hoje.
0: Ô Maria, Maria.
10: Coloca aí nas promoções, por favor, André Luiz. É Maria Gomes do Parque Vergara.
0: Sim, pessoal do Parque Vergara aí, tamo junto, ô Maria.
10: Nunca mais falei com você, tô mandando esse áudio hoje.
0: É, você sumiu, né menina, me abandonou.
10: Para você esse áudio. Deus abençoe o dia de você e a nossa.
0: Amém. Obrigado.
10: Põe a música de.
0: É. Qual música?
10: De Daniel, Nossa Senhora Aparecida,
0: nossa
10: pra mim.
0: Senhora.
10: Pra mim escutar a música de Nossa Senhora Aparecida. Sou muito devota a ela.
0: Isso é importante.
10: Tá bom?
0: Tá ótimo.
10: E tenha um belo dia. Pra nós todos.
0: Pra você também.
10: Para as crianças do Brasil.
0: Com certeza.
10: A todas as crianças, me coloca nas promoções aí.
0: Ô, minha amiga Maria, um beijo pra você. Feliz aniversário. Muita paz, muita alegria, viu? Bora tomar tubaína. Não é verdade, Maria? Comemorar mais um dia de vida aí. Que Deus abençoe você sempre.
10: É um bom dia para todos. Para minha. E
0: pra quem mais?
10: Parabéns para meus netos, bisnetos, tudo pequeno, criança.
0: Eita, só netalhada aí, bisneto também.
11: Bom dia, André Luiz, aqui é a Vanderleia de Jardim Coronel.
0: Oi, Vanderleia.
11: Uma boa segunda-feira para todos.
0: Para você também,
11: e
0: viu?
11: E uma boa semana.
0: Para
11: um
0: você
11: abraço.
0: Também, igualmente. Um beijo, minha lindona. Grande santista, né? Santista, né? Santista. Oi, André Luiz, a Cláudia do Guapura também com a gente. Quem mais aqui, ó? Ô, minha amigona Silvia, já tem a Silvia também. Alô, meu amigão Marujo, lá da, tá em Diadema ouvindo a gente, mandou uma foto aqui. Ô Marujo, pelo amor de Deus, hein? Não vem me zoar, vai Palmeiras, né? Eu acho ainda que o Flamengo vai ser campeão. Eu acho ainda, viu? Tenho com a certeza. Mas vamos que vamos, né, meu amigo Marujo? Um abraço. Tamo junto, é o Ivan Rodrigues, lá de Diadema, São Paulo. Tá ouvindo a gente sempre aí pelo aplicativo da Rádio Mais. 3427-2325. Quem mais aqui? Tem muita gente mandando. Alô? Jailson também com a gente, Fidelis Barbosa, a Helena do Cibratel, alô Manuel do Ars, alô Bigode do Jardim Coronel também com a gente, a Margarete ouvindo a programação, alô Caio também tá ouvindo a gente, a Maria Piedade também, alô Ranieri, a Domingas também ouvindo a gente, a Silvia Galdem, ô Silvia, abraço pra você, obrigado. Rafaela Simões também tá ouvindo a gente. Obrigado. Bora que bora, gente. A nossa amiga. Ô, Ruth. Pedi essa aqui, ó. Com a turma do pagode. 11:33 a mais. A mais ouvida, hein? Todo mundo ligado na mais.

0: mais de volta. Agora 22 graus em toda a região. Tá chegando o tempo e a temperatura para você nessa manhã, né? De segunda-feira, feriadão. Já começa a tarde, né? Já começa a tarde aí, ó. Fala para você que o tempo aqui na cidade de Itanhaém, 22 graus agora. Uma garoa em toda a região. Diz aí, deixa eu ver, a lenda que não tá chovendo em outras regiões, só aqui, é isso? É a cidade que mais chove em Itanhaém, tô falando aqui, ó. A cidade que mais chove é Itanhaém. Eita, coisa boa. Vamos ver se vai melhorar o tempo. Olha, nesse dia 12, 24 graus é a máxima de hoje, tá com mínima de 21. Vai ter muitas nuvens, chove aí durante o dia e a noite, viu? Pancada de chuva pode acontecer também no finalzinho da tarde. Tempinho um pouquinho abafado hoje, né? Deixa eu ver pra você amanhã. Amanhã, terça-feira. Olha, sol amanhã, tá? Vai aparecer o sol amanhã. Nuvens e pancada de chuva à tarde. Muitas nuvens à noite também, sem chuva. Tá 25 graus amanhã, com a máxima de 25, mínima de 20. Na quarta-feira, tem 7 milímetros de chuva também. 25 a máxima, 22 a mínima. Sol com muitas nuvens, pancada de chuva à tarde e à noite. Na quarta-feira também. Aí quinta-feira, de quarta para quinta-feira, vem aí chuva forte de manhã, tem aberturas de sol, o tempo vai ficar meio louco, viu, na quinta-feira. Pancada de chuva também, vão até a noite, viu? 39 milímetros de chuva na quinta-feira, gente. Vai chover, viu? Aí na sexta-feira tem 14 milímetros de chuva. Hã? É chuva pra chuchu também, né? Rapaz do céu, mais de 50 milímetros entre quinta e sexta-feira dessa semana. Deixa eu ver se sábado vai chover também, né? A previsão para sábado também é de chuva, a domingo também, mas é mais tranquilo aí. Porque segunda, terça, nossa senhora, semana que vem se prepare, viu? Vai vir chuva aí a semana inteira. Ah, o nome, olha, o nome do programa vai ser Chuva. Rapaz, não é possível. Vai chover a semana inteira. Semana que vem, viu? Vai ter aberturas de sol essa semana? Vai. Aí se prepare, viu? Que tiver de sol essa semana, aproveite o máximo. Porque na próxima semana já começa aí domingo, segunda, terça, quarta e quinta. Só chuva! É chuvarada que não vai embora!
1: Potência!
0: Ai, ai, ai, eu não acredito nisso. É, ó, se contar, ninguém acredita. Bora que bora. Quem mais tá comigo aqui? Alô, bom dia. Alô, Domingas, bom dia também.
2: Boa noite pra você, pra todos os ouvintes. Um abençoado segunda-feira pra todos nós.
0: Pra você também.
2: Feriadão.
0: Isso.
2: Uma senhora aparecida e dia das crianças.
0: Amém, obrigado.
2: E eu gostaria de escutar uma música do Gustavo Lima.
0: Gustavo Lima! Gustavo Lima! Fala mais, tá bom demais. Alô, Silvia também tá com a gente. Ô, meu amigão na Domingas, hein?
3: Bom dia, Zé Luiz.
2: Gustavo Lima.
0: Gustavo Lima! Gustavo Lima! Fala mais, tá bom demais. Alô, Silvia também tá com a gente. Ô, meu amigão na Domingas, hein?
3: Bom dia, Zé Luiz. Aqui é a Silvia. Do bairro Jardim Fênix.
0: Tá na Fênix aí,
3: quero mandar um forte abraço aí pra vocês, todos da rádio, todos os ouvintes, morrendo de saudade de vocês. Fico muito feliz e contente de ter vocês aqui da Rádio Mais, aqui dentro da casa da gente, que anima a gente todo dia, faz companhia pra gente.

0: gente. E também quero parabenizar todas as crianças.
1: Tamo junto sempre.
0: Hoje é dia das crianças, as crianças
1: bora
0: brincam,
1: que bora.
0: Se diverte, aproveite esse dia aí, lindo, maravilhoso e gostoso para todos nós, né?
1: Isso tamo é muito junto. Bom.
0: É. E quero parabenizar também a minha cunhada, Suzane, que tá aqui comigo aqui.
1: Coitada, eita, doutor, coisa boa.
0: Chamada. A bichinha tá aqui comigo lixando parede, passando polistém. Fala sério, né? Não tem como gostar de uma pessoa dessa, né? Parceira, amiga, cunhada, é tudo.
1: É tudo de bom.
0: E quero parabenizar também a minha vizinha, a Ivone, a Elaine, o seu Luiz, o Serraleiro,
1: é, seu Luiz, João. Seu João também, Pereira. Seu Luiz. É,
0: quero... tá. Todo dá um mundo feliz aí. Dia das Crianças aí para todo mundo. E nós também somos criança também, né? Não é só as crianças não, nós também.
1: Eu também acho.
0: Criança é esperança.
1: Ah, eu sou um crianção às vezes, viu? Quase sempre.
0: Um beijinho também pra Moni.
1: Oi, né? Moni.
0: Não esquecer a Moni. A Moni tá em São Paulo, com
1: tá
0: meus
1: São
0: netos
1: Paulo
0: lá.
1: Hoje.
0: Os netos dela lá, tudo brincando.
1: Ei, coisa
0: é
1: boa.
0: É isso daí, gente. Tchau, um beijo. Fica com Deus.
1: Beijo, Silvia. Que mais?
2: Bom dia, André. Bom dia, Vim. Tudo bem com vocês?
1: Oi,
2: eu tô aqui com o Pedro. Gostaria de participar hoje do sorteio. Pedir uma musiquinha.
1: Ô,
2: você
1: Maria.
2: Pode mandar qualquer uma aí pra mim, tá
1: com
2: bom?
1: Com certeza.
2: Dá um alô pro André.
3: Alô.
2: O Pedro tá acordando agora, tá com preguiça. Tá bom? Tem um bom dia aí pra todos, um bom feriado.
1: Ei,
2: e até
1: Maria.
2: Mais.
1: Manda um beijão pro Pedro aí, Maria. Um beijão pra vocês, obrigado.
4: Bom dia, André Luiz.
1: Oi, bom dia.
4: Se bateu dois.
1: Ô, Caio.
4: Eu que ganhei o frango esse final de semana, acho que foi no sábado. Bom dia, né? Agora, começo novo de semana, um feriadão.
1: Tamo junto.
4: Tamo junto. Vai Corinthians.
1: E vai Corinthians. Vai aonde, meu filho? Pra segunda divisão, só se for. Alô, bom dia, bigodão.
5: Boa tarde, Rádio Mais. Aqui foi ontem, aqui no Jardim Coronel. Foi uma benção. A festa para as crianças.
1: Ô, meu amigo.
5: Nome de Jesus.
1: Ô, meu amigo Bigode. Teve uma festa bonita, maravilhosa aí, né? No Coronel. Obrigado. Tamo junto, meu parceiro. Bom dia, André Luiz. Tudo bem? Aqui é o Neo do Oasis. Manda um abração pro meu Pio, sobrinho Tarso, pra todos os ouvintes, os pés de cana lá do Bar Tomigoli, que hoje é dia de Nossa Senhora Aparecida. O pessoal tá tomando uma hoje. Tá? Mas tá mesmo. Ó, e manda aí um especial abração pra todas as crianças. E vai, Palmeiras. Você é palmeirense, né, Neo? Pelo amor de Deus. Não fala isso não, rapaz. Pelo amor de Deus. O Jorgão me zoando aqui. O Jorgão me zoando a manhã inteira aqui. Ei, Jorge? Hã? Rapaz, viu que tá me zoando o homem aqui? Pelo amor de Deus. Me ajude aí, viu? Quem mais? Alô, bom dia. Pode mandar áudio. Manda, manda. Deixa eu ver aqui, ó. Ah, ele mandou mais um áudio aqui. Nem ouvi.
6: Fala, nosso prefeito. Olha, a turma ainda vai ficar cegada. Que a humilhação que vocês passaram já valeu a pena. Ai, ai. Manda um alô aí pro Neo, pro Tato, meu pai Jorge. E traga um fábio pra nós aí. Mais é sempre mais. Poxa, eu saí pra trabalhar e ia mandar minha netinha fazer um áudio pra mandar pra rádio, mas não me esqueci. Minha netinha tem 6 anos.
1: Depois você manda, eu tenho a semana inteira pra participar, Jorgão. Mas olha, eu apostei contigo aí. Se o Corinthians ganhasse, você ia pagar uma tubaína. Se o Palmeiras ganhasse do Corinthians, eu ia pagar duas. Dancei. Dancei, né, Jorjão? Então bota na conta aí, ó. Pode ter certeza, vamos tomar essa tubaína junto. Alô, Fidelis Barbosa, tá mandando a alusão aqui. Vai, Corinthians, feliz dia das crianças. Que coisa, hein, Fidelis? Pelo amor de Deus. Tá mandando um abraço pra Toca do Índio, é isso? Ô, meu amigão Fidelis, um abraço pra você, tamo junto. Mandou o quê? Que mandou aqui uma alusão pra nós. Alô, bom dia, manda, manda.
7: No carro. No barraco lá que tem lá em cima, onde eu estou,
1: onde você tá,
7: sempre eu estou ouvindo a Rádio Mais. Muitas vezes não manifesto, mas estou sempre com a Mais FM. E eu estava escutando uma mulher falando aí que vi você ouvindo por foto, que não conhece pessoalmente. Aí eu estava passando minha cabeça, estava dirigindo, fui pegar o celular para falar na hora, Aí eu escutando, reconheceu pela foto, já tava bem. Mas um dia conheci pessoalmente, falei, tá lembrando o dia que eu fui lá, conheci os. Quando eu conheci, reconheci os dois de uma vez.
1: Eu
7: vi pelas fotos na.
1: É, o Fidelis já vem aqui na rádio, inclusive, né, Fidelis? Um abraço pra você, meu irmão. Inclusive, o Fidelis fez um ato de bom coração. Ele doou uma cadeira de roda novinha, né, Fidelis? Zerada, uma cadeira de rodas. Um bom coração que o Fidelis tem. Olha, sensacional. Sempre tá ouvindo a gente lá no sítio dele. No sítio Fidória. Grande.

Deus abençoe. Bom dia, André Luiz. Aqui é a Tâmara do Corumbá, isso? Ô, Tâmara, primeira vez que eu tô participando, viu? Escuto rádio todos os dias. André passando para desejar um feliz Dia das Crianças para todos, principalmente as minhas crianças, Laísa. É isso? Quem mais aqui, ó? A Lavínia, Yuri e o Dexter. A mãe também ama vocês, minha mãe ama vocês. André, me coloca nas promoções do sorteio de hoje, principalmente da bicicleta. Tchau, obrigado. Ah, esquecendo, viu? Um abraço também para os meus amigos trabalhando aqui, ó, sempre no Sabor Nordestino. Ô, minha amigona. Beijão para vocês, pessoal da Sabor Nordestino, Estrela do Mar, alô, Val, o Zé Chico, e minha Camila, a tia Joana também. Ah, quem mais aqui, ó? Hã? Ah, o Creu, a Hanna, isso? A Hanna, quem mais aqui, ó? Novinha, bora! Pra cima, melhor restaurante nordestino da cidade de Itanhaém. Bora lá, viu? Tomar aquela tubaína maravilhosa. Saborear o melhor prato nordestino também. Lá no restaurante Sabor Nordestino. 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Na praia do... Hã? Pertinho da praia do Cibratel ali. 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Alô, Val, alô, Zé. Tamo junto sempre. Obrigadão, viu? Bora aqui, bora, meu povo. Já já tem mais participações. Daqui a pouquinho tem um sorteio na Rádio Mais aqui especial pra você hoje, Dia das Crianças. Combinado? Ora, ó, tá chegando mais sucesso pra você rapidinho aqui, ó. Manda seu alôzão no 3427-2325.

Olha, tá na mais, tá bom demais. 11 horas e 58 minutos em todo o litoral. Você não mandou mensagem ainda? Manda aí no 3427-2325. Hoje, né? Feriadão em Itanhaém, toda a região. Ó, daqui a pouquinho tem pra você aí o horário eleitoral gratuito. Hoje também tem, viu, gente? O que mais aqui? Deixa eu ver. É? 11h58. Ô, José Antônio, um abraço pro José Antônio também. Alô, Genilton, também tá com a gente. Obrigado pelo carinho. A Lia do Parque Vergara também com a gente. A Sônia do Guarau. Oi, Sônia! Ô, minha lindona, um beijo pra você. A Adriana do Corumbá também tá com a gente. Beijo, Adriana. Deus abençoe sua vida, viu? Aí, daqui a pouquinho eu volto. Ô, Helena, lá do Cibratel, também tá com a gente. Obrigado. Alô, minha amiga Ruth, também participando com a Rádio Mais aqui. Tem muita gente mandando alusão. Manda aí, ó, 3427-2325. Já já tô de volta. Depois do horário político é rapidinho, viu? É mais rápido do que da outra vez lá, né? Já já tô de volta. Sai daí não, hein?

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Para mais, tá bom demais, meio de 14, tô de volta. Mais FM com o Vitor e Léo, na linha do tempo. Para você, uma ótima segunda-feira, um ótimo feriadão. 22 graus em todo o litoral.

0: Bora mais, tá bom demais, meio de 18. É o Vitor e Léo na linha do tempo, pra você relembrar o passado, de volta ao presente. Música linda, hein? Ei, dupla maravilhosa.
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0: Mais é bom demais. 3427-2325. A gente continua aqui rapidinho, né? Mandando abraço pra todo mundo que tá participando com a gente hoje, nessa manhã maravilhosa. Alô, Genilton, também tá com a gente. Alô, Genilton, um abração pra você. Obrigado, hein, pelo carinho, pela participação sempre aí. Ele mandou um áudio, é isso? Manda um áudio aí, pode mandar áudio no 3427-2325. Alô, bom dia! Bom dia, tudo bem? Peraí, volta lá. Volta lá de novo. Isso, aperta o botão certo, produção. Pelo amor de Deus, volta lá, isso.
2: Bom dia, André Luiz. Feliz dia das crianças para todos. Eu sou a Maria Alice, restaurante oficina da Fome. Eu quero concorrer à bicicleta.
0: Com Beijando. Certeza.
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0: Ei, meu lindo! Pessoal do restaurante oficina da Fome, alô Genilton, alô Ingrid também, Alice, um beijão pra você, tá concorrendo aos prêmios, viu? Vou ter certeza. Quem mais aqui? Quem mais tá comigo aqui rapidinho? Manda áudio aí, pode mandar. Muita gente mandando alusão aqui na Rádio Mais. Quem mais aqui? O Edilson mandou logo cedinho, né, Edilson? Rapaz, pulou aqui o áudio dele. Mas que coisa, não pode pular o áudio, não. Alô Edilson, um abraço pra você também, obrigado pelo carinho, pela participação sempre. Mandando a luz.
3: Bom dia, André Luiz.
0: Oi, bom
3: Estou
0: dia.
3: Estou aqui curtindo a melhor.
0: Tamo junto.
3: A mais FM. É. Essa chuvinha aí, embaçando. Tá. Sábado fui pra praia, ganhei um dinheiro, graças a Deus.
0: Que bom.
3: Eu pensei que hoje ia dar também, não deu, mas tudo bem. Vou falar um negócio.
0: É.
3: Aquele político que veio no teu programa semana passada, o vice-prefeito.

0: aqui de Itanhaém.
1: Certo.
0: Esse cara aí fala muita mentira. Oxi, eu não acredito nas coisas que ele fala, não. Esse cara já vem preparado pra mentir, pra ver se dobra o povo aí, ó. Pode parar, meu filho. Tô ligado no movimento. Eu sou de Itanhaém, moro aqui em Itanhaém há 40 anos. Eu vejo a caminhada daqui de Itanhaém. Esse povo aí só quer dinheiro. Se nem ele for esse negócio aí do Cade Único aí, 55 mil pessoas, não acredito. Ele falou que tem um lugar aí com o celular 4 horas, pelo amor de Deus. Gastaram 4 horas pra ir lá, ô, oh, para com isso. Oxe, e se eu for de bike lá, eu gasto 2 horas. Ô, oh, tá com brincadeira. É nóis, fica com Deus.
1: Ei, Wilson.
0: Coloca no sorteio aí, André.
1: Tamo junto, eu recebi semana passada aqui o vice-prefeito José Renato, né?
0: É. Sendo que eles pediram pra mim localização e é da prefeitura o Cade Único. Viu, marcado aqui, eu tenho aqui marcado aqui.
1: Isso, só que olha, a prefeitura que vai fazer a busca, né, do Cade Único. Mas deixa eu explicar bonitinho. O projeto em si é do governo federal, viu? Aí o que acontece? O governo federal não tem como, né, fazer a gestão disso nos municípios. Aí passa pra prefeitura, né, fazer esse tipo de serviço aqui. Só que é o seguinte, quem responde se vai aprovar, se vai cortar, se isso e aquilo, não é a prefeitura, e sim o governo federal, entendeu? Aí o que acontece? Estão fazendo um pente limpo na questão, né, do Cade Único. Aí o governo federal estão fazendo aí um pente limpo. Passando todo mundo a limpo aí. Aí o que acontece? Vai ter corte, vai ter isso, vai ter aquilo, aí vai ter essa atualização dos cadastros para ver se vai receber ou não, viu? Dependendo da situação, onde mora, eles vão fazer a visita. Aí tem muita gente na fila de espera aí, e muita gente esperando mais de 6 meses, quase 1 ano já, né? Rapaz do céu, não é fácil não, viu, disso? Tamo junto. E vamos torcer para que resolva logo, né?
0: Eles falaram para me mandar a localização daqui onde eu moro, eu mandei dia 1º.
1: Tá vendo?
0: Até hoje, ninguém. O que você acha disso?
1: Vou ter que cobrar.
0: Quantas horas vai gastar lá aqui ou vamos fazer a área aqui? Que é isso? 4 horas, é mentira.
1: Vamos cobrar isso aí, viu, Edilson? Vamos cobrar novamente, tá? Vou ter certeza disso. Ah, vamos lá então, rapidinho. O que mais aqui? Edilson, boa sorte. É assim a vida, né? É difícil, né? Não é fácil não. Vamos lá aqui, ó. Alô, bom dia, André Luiz, tudo bem? O Edilon, é isso, participando com a gente. Oi, Edilon, um abraço, obrigado. Deus abençoe sua vida também, tamo junto. Quero participar do sorteio do Dia das Crianças. Vai ser essa semana, viu? Semana inteira aí, ó. Inclusive tem um fone de ouvido. Aquele fone maravilhoso. É igual o da rádio, melhor do que o da rádio aqui, inclusive, né? Tem Bluetooth, é sem fio. É chique demais lá da nossa amigona, a nossa amigona Sandra, cabeleireira, sorteando aí um fone de ouvido maravilhoso pro Dia das Crianças também, a Semana das Crianças aqui na Rádio Mais. Tem 2 bicicletas maravilhosas, foi doação, né? Rapaz, pra doar 2 bicicletas aqui, ó. Obrigado aos nossos ouvintes. Elas não querem se identificar, mas tá aqui na Rádio Mais 2 bicicletas pra esse final de semana também, a Semana das Crianças. Minha Bike é Mais, hein? Olha, essa semana também tem pra você o Pix de 100zão, R$100 é o Pix, né? Ultra Farma mais vitamina de AZ Sidney Oliveira. Tem mais o que? Deixa eu ver aqui, ó. Ah, tem voucher também, vale compras, aniversário lá do supermercado, site também pra você essa semana. Também tá tendo a festa de aniversário do Tenda Atacado também. O que mais aqui, ó? Tem muita coisa boa aqui na programação da Rádio Mais FM. Alô, Ranieri, bom dia pro Ranieri também, obrigado. Alô, Vagnão também tá com a gente. Alô, Pet. Tem mais aqui, ó, tá mandando alô. Ó, Helena, bom dia pra Helena também. Alô, Dorival Quintana, acabou de mandar áudio aqui, ó. Alô, Deia. Tudo bem, Deia Miranda? Beijo pra você, obrigado. Anair também, lá da Pousada Belas Artes, ouvindo a gente, obrigado pelo carinho. Bora que bora, meu povo. Já já tem participação, hein.
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0: para mais, tá bom demais. Agora, meio de 30, Luan Santana e Rick Martin. Estranho falar pra você, olha, da Operação Subida, viu? Pessoal que tá na estrada aí, você que tá ouvindo a Rádio Mais, as estradas. Olha, seguinte, a rodovia dos imigrantes, sentido São Paulo, cerca de 9 quilômetros de lentidão, congestionamento mesmo, do quilômetro 58 ao 49, por excesso de veículos, tá? Sentido São Paulo. Olha, via Anchieta também, sentido São Paulo, cerca de 6 quilômetros de lentidão, do quilômetro 55 ao 49. A rodovia Padre Manuel da Nóbrega, sentido capital, também apresenta pontos de lentidão entre os quilômetros 274, isso, e 276. Olha, a interligação do Planalto, viu? Segue interditada nos dois sentidos em direção à rodovia dos imigrantes. Lembrando que é o seguinte, viu? Condições do tempo. Há registro de chuva nos trechos do Planalto, na Serra também e na interligação ali, viu? Olha, é importante falar para você que a descida é feita pela pista sul da Via Anchieta e a subida vem sendo realizada pelas pistas norte e sul da Imigrantes. A pista norte da Anchieta também, viu? Ó, lembrando que tem muita lentidão. Acabei de receber um vídeo aqui, ó. Inclusive a Padre Manuel da Nóbrega, sentido ali São Paulo. Ali no quilômetro 100, né? Na Vila Loti. E mais ali, entre Mongaguá, ali a Santa de Mongaguá também já meio congestionado, lentidão, né? Muitos veículos subindo a serra, né? Depois desse feriado aqui, inclusive, o feriado vai até meia-noite, né? Amanhã já é outro dia. Agora, se você puder subir mais tarde, melhor ainda, viu? Melhor ainda, né? Mas com certeza hoje vai ser o dia inteiro aí de muita lentidão e congestionamento também nas rodovias do litoral e também Grande São Paulo. Olha, meio-dia 32, agora daqui a pouquinho eu tô de volta, hein? Daqui a pouquinho de volta! 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

Bora mais, tá bom demais, meio de 40, de volta na mais ouvida sempre. Olha aí, ó, tá chegando o Jorge Mateus, Gaivota, vai mandando mensagem, manda aí, ó.

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1: 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Olha, pra você, um bom feriadão, viu? Bom feriadão aí, dia das crianças. Olha, cultive o amor com seu filho, com seu filho, com seu neto, neta. Tá bom? Cultive, viu? Que olha, felicidade de uma criança não tem preço, pode ter certeza disso, tá? Seja criança, hã? Recém-nascido, um pouquinho mais, né? Mais velhinho. Todos nós somos criança ainda, né? Pode ter certeza disso. Olha, um beijão pra todo mundo. Olha, tem sorteio na Mais daqui a pouquinho? Eu acho que tem. A programação continua sempre na Mais FM. Obrigado a todo mundo que participou com a gente. Bom feriadão pra todo mundo aí. Que Papai do Céu abençoe cada um de vocês. Que Nossa Senhora apareça também o dia dela hoje, viu? Pra você que tem fé em Nossa Senhora, cultive a sua fé, tá bom? Com certeza é muito bonito pra quem tem fé. Independentemente da sua religião, tá bom? Cultive a sua fé, tá bom? Naquilo que você possa acreditar, no que você acredite, né? Quem tem Deus no coração, hã? Um dia me perguntaram, André Luiz, qual que é a sua religião? Minha religião é Deus, viu? Sempre! Jesus Cristo, tá? Existe dentro de mim. Cada um tem sua religião dentro de... É, dentro de você existe uma religião. Eu sempre penso assim, dessa forma, tá bom? Olha que você tem uma excelente segunda-feira, um bom feriadão. A Thaís também com a gente, João Vitor também mandando alusão. Alô, Silvia também, a Nair. Queima. Ô, Célia Novaes, beijão, minha amiga Célia também acabou de mandar áudio aqui. A Sandra do Savoy também. Oi, André Luiz, bom dia. Me coloca nas promoções, por favor, meu filho Luiz Henrique. Feliz Dia das Crianças pra todo mundo, pra ele também, tá bom? Gratidão. Tá na mais, tá bom demais. Um beijão pra você, minha amiga Ana Sandra. O Dorival Quintana mandou um áudio aqui pra nós também. Alô, Dorival. Ah, legal demais, mandou um áudio, tá um pouquinho comprido o áudio dele, né? Quase 2 minutos aí de áudio. Ô, Dorival, o pessoal vai mandar pra você daqui a pouquinho, tá bom? Alô, Helena, bom dia pra Helena também. Obrigado, Helena, que Deus abençoe seu dia, viu? Uma ótima segunda-feira também, que Deus abençoe. A Cida também do Belas Artes, beijo pra ela. Quem mais mandou alusão aqui? A Nair, lá da pousada Belas Artes. André Luiz, olha, peguei a caixinha do meu filho aqui, ó, pra ouvir a Rádio Mais sempre. Ô, minha lindona, beijo, Nair. A Silvia também tá mandando pra vocês também. Obrigado, Silvia. Quem mais tá mandando aqui, ó? Bom feriado pra nós também, todo mundo. Ô, minha amiga do Carmo, um beijo pra do Carmo também. Tá lá no Imanjá, sempre ouvindo a Rádio Mais. A nossa amigona Elizabeth também, sempre ouvindo a programação da Mais FM. Alice também do Tanise. Obrigado. Obrigado também. Quem mais aqui, ó? Ô, minha amiga Ruth, beijo pra Ruth também. Minha amiga Célia Novaes mandou áudio agorinha, né, Célia? Beijo.
2: Bom dia, Luiz. Oi. Agora que eu tive um tempinho de falar com você, tá meu irmão. Deus abençoe sua tarde. Beijo.
1: Beijo.
2: Fica com Deus.
1: Que Deus abençoe
2: beijo
1: sempre,
2: minha
1: viu?
2: Amiga Célia e minha amiga Zé.
1: Amém.
2: Um beijo pra você. Te amo, viu?
1: Ei, minha lindona, também, viu? Obrigado pelo carinho sempre com a gente, a nossa amigona Célia Novaes. Tem muita gente aqui, ó. Alô, André Luiz, bom dia. Aqui é o Fernando do Jardim Oás, também ouvindo a Rádio Mais. Obrigado, Fernandão. Quem mais aqui, ó? Nossa amigona, ô, minha amiga, tá sempre igual, a Carmen Lúcia, ô, Carmen, beijo pra você, obrigado, tá bom? Ótimo feriado, que Deus abençoe sua vida sempre. Ei, coração bandido com o Leonardo, André Luiz, toca coração bandido, lógico. Pra todo mundo, um bom feriado, mano.

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0: 10:25. 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

0: Vamos ver mais um Rio Gacha, Tejinho.
1: Vamos!
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3: E falando em saudade, Timóteo, só saudade.

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1: Cinco e vinte e nove.
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Ela não vai pro roteio pra beber cachaça. 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
3: 5:44. Participe!

0: Arthurzão. Que honra demais poder estar aqui, viu?
1: Você tá doido. 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

Meus irmãos, minhas irmãs, vamos agradecer ao nosso Deus, vamos agradecer ao nosso Pai e vamos confiar em seu amor, apresentando a ele as nossas conquistas, as nossas preocupações e as nossas alegrias pelas mãos maternas da Virgem Maria. O anjo do Senhor anunciou a Maria e ela concebeu do Espírito Santo. Ave Maria, cheia de graça, o Senhor é convosco. Bendita sois vós entre as mulheres, bendito é o fruto do vosso ventre, Jesus. Santa Maria, Mãe de Deus, rogai por nós, pecadores, agora e na hora da nossa morte. Amém. Eis aqui a serva do Senhor, faça-se em mim segundo a vossa palavra. Ave Maria, cheia de graça, o Senhor é convosco, bendita sois vós entre as mulheres, bendito é o fruto do vosso ventre, Jesus. Santa Maria, Mãe de Deus, rogai por nós, pecadores, agora e na hora da nossa morte. Amém. E o Verbo divino se fez carne e habitou entre nós. Ave Maria, cheia de graça, o Senhor é convosco. Bendita sois vós entre as mulheres, bendito é o fruto do vosso ventre, Jesus. Santa Maria, Mãe de Deus, rogai por nós, pecadores, agora e na hora da nossa morte. Amém. Rogai por nós, Santa Mãe de Deus, para que sejamos dignos das promessas de Cristo. Oremos. Infundi, Senhor, em nossos corações a vossa graça, para que, conhecendo pela anunciação do anjo a encarnação de Jesus, vosso Filho, cheguemos por sua paixão e cruz à glória da ressurreição. Pelo mesmo Cristo, Senhor nosso. Amém. Glória ao Pai, ao Filho e ao Espírito Santo, como era no princípio, agora e sempre. Amém. E pela intercessão de Nossa Senhora da Conceição, nossa Mãe, nossa Rainha, nossa Padroeira, a bênção de Deus Todo-Poderoso, Pai, Filho e Espírito Santo, desça sobre todos vós, vossos familiares e convosco permaneça sempre.

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0: Boa!
1: Fala comigo, bebê!
0: Obrigada, Goiânia!
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pé, pode ficar em pé agora. A festa é de vocês, a festa é pra vocês. Pode ficar em pé, vambora. Eu preciso da ajuda de todo mundo pra cantar essa música.

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1: 6:31.
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4: 6:40.

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1: Beber com os amigos é bom demais, né não? Mas às vezes uma amizade é bem mais do que a gente imaginava, né? E aí nessas horas dão a vontade. E aí você para e pensa.

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0: Obrigada!
1: 7h21.
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0: 7:30.
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8: 7:37. 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

0: 8h22.
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0: 8h32.
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8: 8:38.

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